0: E no bloco italiano nós ouvimos três pedidos do amigo Gilmar, que ele pediu para que eu escolhesse três músicas italianas. Eu escolhi Luigi Tenco com Lontano Lontano, do ano de 66, Pepino di Capri com Il Sognatore, de 87, e o Pino Donaggio com Una Certa Serata, do ano de 1971.
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Nós ouvimos aí a música Abandono, cantada por Roberto Carlos, que foi gravada no álbum de 1979. Essa é uma composição de Ivor Lancelotti, que a apresentou ao Roberto Carlos como se fosse uma composição inédita, e o Roberto gravou. Mas ela não era inédita. 5 anos antes, em 1974, a Eliana Pittman também tinha gravado essa música, porém não teve nenhum sucesso. Roberto, quando soube que ele tinha feito uma nova gravação dessa música, ele não gostou nada e resolveu não gravar mais nenhuma música do Ivor Lancelotti. Vamos ouvir então a música original na voz da Eliana Pittman.

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2: E hoje nós vamos ter um momento sertanejo aqui, atendendo o pedido da amiga Cidinha. Ela quer ouvir de 1981 o trio Parada Dura com a música Último Adeus.

Hoje nós vamos apresentar a música do dia, o mais recente lançamento do cantor americano Barry Manilow. Ele lançou no dia 5 de junho de 2026 o álbum What a Time. E eu destaquei desse disco uma das faixas que é Another Life. Vamos conhecer.

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0: E hoje não teremos um cartaz no túnel, mas vamos ter uma homenagem ao artista.
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0: A homenagem de hoje é para o cantor, compositor e ator americano Victor Willis, principal vocalista da banda Village People, falecido em 30 de junho de 2026, na véspera de completar 75 anos. O grupo alcançou fama internacional nos anos 70 ao se apresentar caracterizado como arquétipos da masculinidade. Willis interpretava alternadamente um policial e um oficial da Marinha. Ele deixou a banda em 1980 e passou anos em uma batalha judicial pelos direitos autorais das músicas que havia composto. Ele morreu vítima de uma doença breve, porém agressiva, mas que não foi divulgada pela família. Para homenageá-lo, vamos recordar três dos maiores sucessos do Village People.

Nós estamos ouvindo aí um dos maiores sucessos da época da Jovem Guarda, quando foi lançada em 1965 na voz do Roberto Carlos. A música Quero Que Vá Tudo Pro Inferno. Mas quem está cantando essa versão?

A dica? Ela é uma atriz que fez muitas novelas na Rede Globo, principalmente na década de 1990. O seu personagem mais conhecido foi a vampira Natasha, na novela Vampi.

A resposta é Cláudia Ohana. Cláudia Ohana é uma atriz e também cantora. Ela começou a carreira em 1978 como figurante na novela Dancing Days. Atuou em diversas novelas, mas o seu personagem de maior sucesso foi a vampira roqueira Natasha, na novela Vamp, em 1991, onde também gravou duas músicas para a trilha sonora, incluindo a regravação de Quero Que Vá Tudo Pro Inferno.

Nós ouvimos Something, um grande sucesso do ano de 69, gravado pelos Beatles, atendendo o pedido da amiga Rose. Mas pouca gente sabe que essa música teve também uma versão brasileira. Aliás, duas versões, a primeira com o Agnaldo Raiol, em 1970, e a segunda com o Carlos Gonzaga, em 1971, quando ele gravou o seu último álbum de inéditas. A música em português chama-se Não Pode Ser o Final. Vamos conhecer aqui com o Carlos Gonzaga.

Agora é o momento da confraternização. Um abraço especial vai para o Rogério do Panamá, a Rose de Sorocaba, a Sidônia Márcia de Dourado, Gilmar de Caxias do Sul, a Cidinha de Sorocaba, a Neia de São Paulo, Morse do Rio, Laura também do Rio e a Doris de São Paulo. Para vocês eu mando agora...

0: E agora é a vez do momento do ouvinte.
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0: Hoje vai atender um pedido da Doris, um da Rose, um da Cidinha e um do Morse.

E no momento do ouvinte tivemos o Air Supply com I Can't Wait Forever, do ano de 84, pedido foi da Doris. A Rose quis ouvir o Badfinger com Day After Day, de 71. A Cidinha pediu Terry Jacks com Seasons in the Sun, de 73. E terminamos com o pedido do Morse, de 59, de Skyliners, com This I Swear,

0: E aqui estamos encerrando Momentos Eternos 785, agradecendo a atenção de todos e convidando para o próximo programa domingo que vem a partir das 8h30 da noite. Um grande abraço a todos, fique em paz e nos veremos domingo. Até lá!
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2: 22 horas e 5 minutos.
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8: Olá, é hora de ficar muito bem informado. O Info News está no ar. Muito prazer, eu sou o Silva Júnior. Hoje é segunda-feira, 13 de julho de 2026. O Instituto Brasileiro de Geografia e Estatística informou que a inflação oficial do Brasil registrou alta de 0,16% em junho. O Índice Nacional de Preços ao Consumidor Amplo apontou desaceleração do indicador geral impulsionado pela expressiva retração nos custos dos alimentos. A inflação do setor de alimentação e bebidas apresentou queda de 0,24% no período analisado. Os principais itens responsáveis por aliviar o bolso dos consumidores nas prateleiras dos supermercados foram o café moído, as frutas e as carnes. O setor de habitação registrou o maior avanço de preços do mês e seguiu como principal a pressão sobre o índice financeiro nacional. As contas de luz residenciais subiram 1,53% devido à manutenção da cobrança da bandeira tarifária amarela. Os grupos de despesas pessoais e de saúde também apontaram variações positivas decorrentes dos reajustes em serviços domésticos e planos de assistência médica. O resultado acumulado do primeiro semestre reflete os fortes impactos climáticos nas lavouras produtoras de legumes e hortaliças. Daqui a pouco mais informações aqui no Info News. Fique ligado.
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5: Vinte e duas horas e 15 minutos.

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3: 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Hoje o programa tem o número 785 e pela Super Túnel, 17º ano de apresentação.

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0: E hoje vamos começar o programa com um alto astral, porque
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2: Aí vai a nossa homenagem dos batuqueiros para você que é dessa forte, Matias.

0: O samba pediu passagem. Nós ouvimos os Batuqueiros e as Mulatas com uma homenagem ao Martinho da Vila, uma gravação do ano de 1975. Depois, os Originais do Samba, também com outro pupurri em homenagem ao Chico Buarque de Holanda, do ano de 1969. E terminamos com Antônio Carlos e Jocafe, também com um tributo ao Tom e Dito, com as músicas Desacato e Tamanco Malandrinho, do ano de 1999.
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0: No bloco das músicas latinas, atendemos aqui o pedido do Casal de Dourado. Sidônio quis ouvir 2004, Juanes com Nada Valgo, Sinto Amor. E Maná com Luvia al Coração foi o pedido da Márcia do ano de 2011.
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0: E no bloco italiano nós ouvimos três pedidos do amigo Gilmar, que ele pediu para que eu escolhesse três músicas italianas. Eu escolhi Luigi Tenco com Lontano Lontano, do ano de 66, Pepino di Capri com Il Sognatore, de 87, e o Pino Donaggio com Una Certa Serata, do ano de 1971.
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Nós ouvimos aí a música Abandono, cantada por Roberto Carlos, que foi gravada no álbum de 1979. Essa é uma composição de Ivor Lancelotti, que a apresentou ao Roberto Carlos como se fosse uma composição inédita, e o Roberto gravou. Mas ela não era inédita. 5 anos antes, em 1974, a Eliana Pittman também tinha gravado essa música, porém não teve nenhum sucesso. Roberto, quando soube que ele tinha feito uma nova gravação dessa música, ele não gostou nada e resolveu não gravar mais nenhuma música do Ivor Lancelotti. Vamos ouvir então a música original na voz da Eliana Pittman.

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2: E hoje nós vamos ter um momento sertanejo aqui, atendendo o pedido da amiga Cidinha. Ela quer ouvir de 1981 o trio Parada Dura com a música Último Adeus.

Hoje nós vamos apresentar a música do dia, o mais recente lançamento do cantor americano Barry Manilow. Ele lançou no dia 5 de junho de 2026 o álbum What a Time. E eu destaquei desse disco uma das faixas que é Another Life. Vamos conhecer.

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0: E hoje não teremos um cartaz no túnel, mas vamos ter uma homenagem ao artista.
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0: A homenagem de hoje é para o cantor, compositor e ator americano Victor Willis, principal vocalista da banda Village People, falecido em 30 de junho de 2026, na véspera de completar 75 anos. O grupo alcançou fama internacional nos anos 70 ao se apresentar caracterizado como arquétipos da masculinidade. Willis interpretava alternadamente um policial e um oficial da Marinha. Ele deixou a banda em 1980 e passou anos em uma batalha judicial pelos direitos autorais das músicas que havia composto. Ele morreu vítima de uma doença breve, porém agressiva, mas que não foi divulgada pela família. Para homenageá-lo, vamos recordar três dos maiores sucessos do Village People.

Nós estamos ouvindo aí um dos maiores sucessos da época da Jovem Guarda, quando foi lançada em 1965 na voz do Roberto Carlos. A música Quero Que Vá Tudo Pro Inferno. Mas quem está cantando essa versão?

A dica? Ela é uma atriz que fez muitas novelas na Rede Globo, principalmente na década de 1990. O seu personagem mais conhecido foi a vampira Natasha, na novela Vampi.

A resposta é Cláudia Ohana. Cláudia Ohana é uma atriz e também cantora. Ela começou a carreira em 1978 como figurante na novela Dancing Days. Atuou em diversas novelas, mas o seu personagem de maior sucesso foi a vampira roqueira Natasha, na novela Vamp, em 1991, onde também gravou duas músicas para a trilha sonora, incluindo a regravação de Quero Que Vá Tudo Pro Inferno.

Nós ouvimos Something, um grande sucesso do ano de 69, gravado pelos Beatles, atendendo o pedido da amiga Rose. Mas pouca gente sabe que essa música teve também uma versão brasileira. Aliás, duas versões, a primeira com Agnaldo Raiol, em 1970, e a segunda com Carlos Gonzaga, em 1971, quando ele gravou o seu último álbum de inéditas. A música em português chama-se Não Pode Ser o Final. Vamos conhecer aqui com o Carlos Gonzaga.

Agora é o momento da confraternização. Um abraço especial vai para o Rogério do Panamá, a Rose de Sorocaba, Sidônia Márcia de Dourado, Gilmar de Caxias do Sul, a Cidinha de Sorocaba, a Neia de São Paulo, Morse do Rio, Laura também do Rio e a Doris de São Paulo. Para vocês eu mando agora...

0: E agora é a vez do momento do ouvinte.
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0: Hoje vai atender um pedido da Doris, um da Rose, um da Cidinha e um do Morse.

E no momento do ouvinte tivemos o Air Supply com I Can't Wait Forever, do ano de 84, pedido foi da Doris. A Rose quis ouvir o Badfinger com Day After Day, de 71. A Cidinha pediu Terry Jacks com Seasons in the Sun, de 73. E terminamos com o pedido do Morse, de 59, de Skyliners, com This I Swear

0: E aqui estamos encerrando Momentos Eternos 785, agradecendo a atenção de todos e convidando para o próximo programa domingo que vem a partir das 8h30 da noite. Um grande abraço a todos, fique em paz e nos veremos domingo. Até lá!
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2: 23 horas e 48 minutos.
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8: Olá, é hora de ficar muito bem informado. O Info News está no ar. Muito prazer, eu sou o Silva Júnior. Hoje é segunda-feira, 13 de julho de 2026. O Instituto Brasileiro de Geografia e Estatística informou que a inflação oficial do Brasil registrou alta de 0,16% em junho. O Índice Nacional de Preços ao Consumidor Amplo apontou desaceleração do indicador geral impulsionado pela expressiva retração nos custos dos alimentos. A inflação do setor de alimentação e bebidas apresentou queda de 0,24% no período analisado. Os principais itens responsáveis por aliviar o bolso dos consumidores nas prateleiras dos supermercados foram o café moído, as frutas e as carnes. O setor de habitação registrou o maior avanço de preços do mês e seguiu como principal a pressão sobre o índice financeiro nacional. As contas de luz residenciais subiram 1,53% devido à manutenção da cobrança da bandeira tarifária amarela. Os grupos de despesas pessoais e de saúde também apontaram variações positivas decorrentes dos reajustes em serviços domésticos e planos de assistência médica. O resultado acumulado do primeiro semestre reflete os fortes impactos climáticos nas lavouras produtoras de legumes e hortaliças. Daqui a pouco mais informações aqui no Info News. Fique ligado.
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5: 23 horas
6: e 58 minutos.

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0: E hoje vamos começar o programa com alto astral, porque
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2: Aí vai a nossa homenagem dos batuqueiros para você que é dessa forte, Matheus.

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6: Segunda-feira, 13 de julho de 2026, está entrando no ar mais uma edição do nosso Repórter Destaque. Desta segunda-feira, com as principais informações do Brasil e do mundo, a inteligência artificial vem ganhando espaço na medicina, especialmente na oncologia, com estudos que mostram seu potencial para identificar precocemente pacientes com maior risco de complicações do câncer. Um dos destaques apresentado na Sociedade Americana de Oncologia Clínica, ASCO, aponta que modelos de machine learning conseguem prever com maior precisão a chance de mulheres com câncer de mama metastático desenvolverem metástases cerebrais, permitindo um acompanhamento mais individualizado e direcionado. Além disso, a pesquisa mostra que essas ferramentas podem integrar dados clínicos, genéticos e de imagem para apoiar decisões médicas, melhorar o rastreamento e otimizar tratamentos. Apesar dos avanços, especialistas destacam que a tecnologia ainda depende de validações clínicas e deve atuar como apoio ao médico, sem substituir o julgamento profissional, com o objetivo de tornar o cuidado mais personalizado e eficiente. Eu sou Kleber Salles e volto daqui a pouco com mais informações no seu rádio. Fique ligado.
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5: A melatonina, conhecida por regular o sono, pode ter um novo papel no futuro do tratamento de dores crônicas, como lombalgia, artrose e fibromialgia. Uma revisão de estudos conduzida pela Universidade de Sydney, com mais de 2 mil participantes, observou que o uso da substância esteve associado à redução da dor e à melhora da qualidade do sono, com resultados comparáveis aos de alguns analgésicos em determinadas situações. Apesar dos achados promissores, os pesquisadores reforçam que a melatonina não substitui os tratamentos tradicionais e ainda não há definição de dose ideal ou mecanismo exato de ação para esse efeito analgésico. A substância pode ser considerada apenas como possível terapia complementar no futuro, especialmente em pacientes que também sofrem com distúrbios do sono, sempre com orientação médica. Eu sou Kleber Salles e volto daqui a pouco com mais informações aqui no seu Repórter Destaque. Continue ligado.
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4: Aproximadamente 70% da população mundial utiliza papel higiênico, enquanto cerca de 4 bilhões de pessoas ainda não fazem uso do produto, segundo estimativas citadas em estudos internacionais. As diferenças estão ligadas a fatores como acesso a saneamento básico, custo, disponibilidade de recursos naturais e também hábitos culturais. Em várias regiões da Ásia e da África, por exemplo, é mais comum o uso de água para higiene pessoal, enquanto países da Europa e da América do Norte têm maior consumo de papel higiênico. Dados também indicam grandes variações de uso entre países, refletindo diferenças de infraestrutura, renda e costumes ao redor do mundo. Eu sou Kleber Salles e este foi o nosso Repórter Destaque desta segunda-feira. Grande abraço para você e até a próxima edição.
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4: Segunda-feira, 13 de julho de 2026, está entrando no ar mais uma edição do nosso Repórter Destaque. Desta segunda-feira, com as principais informações do Brasil e do mundo, a inteligência artificial vem ganhando espaço na medicina, especialmente na oncologia, com estudos que mostram seu potencial para identificar precocemente pacientes com maior risco de complicações do câncer. Um dos destaques apresentado na Sociedade Americana de Oncologia Clínica, ASCO, aponta que modelos de machine learning conseguem prever com maior precisão a chance de mulheres com câncer de mama metastático desenvolverem metástases cerebrais, permitindo um acompanhamento mais individualizado e direcionado. Além disso, a pesquisa mostra que essas ferramentas podem integrar dados clínicos, genéticos e de imagem para apoiar decisões médicas, melhorar o rastreamento e otimizar tratamentos. Apesar dos avanços, especialistas destacam que a tecnologia ainda depende de validações clínicas e deve atuar como apoio ao médico, sem substituir o julgamento profissional, com o objetivo de tornar o cuidado mais personalizado e eficiente. Eu sou Kleber Salles e volto daqui a pouco com mais informações no seu rádio. Fique ligado.
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4: A melatonina, conhecida por regular o sono, pode ter um novo papel no futuro do tratamento de dores crônicas, como lombalgia, artrose e fibromialgia. Uma revisão de estudos conduzida pela Universidade de Sydney, com mais de 2 mil participantes, observou que o uso da substância esteve associado à redução da dor e à melhora da qualidade do sono, com resultados comparáveis aos de alguns analgésicos em determinadas situações. Apesar dos achados promissores, os pesquisadores reforçam que a melatonina não substitui os tratamentos tradicionais e ainda não há definição de dose ideal ou mecanismo exato de ação para esse efeito analgésico. A substância pode ser considerada apenas como possível terapia complementar no futuro, especialmente em pacientes que também sofrem com distúrbios do sono, sempre com orientação médica. Eu sou Kleber Salles e volto daqui a pouco com mais informações aqui no seu Repórter Destaque. Continue ligado.
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5: Aproximadamente 70% da população mundial utiliza papel higiênico, enquanto cerca de 4 bilhões de pessoas ainda não fazem uso do produto, segundo estimativas citadas em estudos internacionais. As diferenças estão ligadas a fatores como acesso a saneamento básico, custo, disponibilidade de recursos naturais e também hábitos culturais. Em várias regiões da Ásia e da África, por exemplo, é mais comum o uso de água para higiene pessoal, enquanto países da Europa e da América do Norte têm maior consumo de papel higiênico. Dados também indicam grandes variações de uso entre países, refletindo diferenças de infraestrutura, renda e costumes ao redor do mundo. Eu sou Kleber Salles e este foi o nosso Repórter Destaque desta segunda-feira. Grande abraço para você e até a próxima edição.
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4: Terça-feira, 14 de julho de 2026, está entrando no ar mais uma edição do nosso Repórter Destaque. As informações do Brasil e do mundo você confere aqui. E as inscrições para o FIES do segundo semestre de 2026 estarão abertas entre esta terça-feira até o dia 17 de julho e deverão ser feitas exclusivamente pela internet no Portal Único de Acesso ao Ensino Superior. O programa do Ministério da Educação oferece financiamento para estudantes de cursos presenciais e instituições privadas, com avaliações positivas nos sinais e, nesse ano, soma mais de 112 mil vagas, considerando os dois semestres. Do total, metade das vagas é reservada ao FIES Social, destinado a candidatos com renda familiar de até meio salário mínimo por pessoa inscritos no CadÚnico, com possibilidade de financiamento integral. O processo seletivo segue regras do edital do MEC e exige que o candidato tenha participado do Enem sem ter sido treineiro e sem ter concluído o ensino superior financiado anteriormente. Eu sou Kleber Salles e volto daqui a pouco com mais informações. Continue ligado.
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4: E o consumo de proteína vem aumentando entre pessoas que buscam melhores resultados físicos, mas especialistas destacam que não é apenas a quantidade ingerida que importa, e sim a forma como o nutriente é absorvido pelo organismo. A eficiência do aproveitamento proteico depende de fatores como qualidade da proteína, presença de aminoácidos essenciais, distribuição ao longo do dia e objetivos individuais, segundo entidades como a International Society of Sports Nutrition. Além disso, o momento do consumo também influencia, especialmente no período pós-treino, quando a absorção tende a ser mais eficiente para a recuperação muscular. Estudos indicam que proteínas de alto valor biológico, ricas em leucina, têm maior impacto na síntese muscular, enquanto a ingestão equilibrada ao longo do dia e associada à prática de exercícios potencializam os resultados e contribuem também para a saúde ao longo do envelhecimento. Eu sou Kleber Salles e volto daqui a pouco com novas informações no seu rádio. Fique ligado!
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4: O uso das chamadas canetas emagrecedoras vem crescendo no Brasil, mas especialistas alertam que erros comuns podem comprometer os resultados e aumentar os riscos à saúde. Indicados para pessoas com obesidade ou sobrepeso associado a doenças, esses medicamentos exigem prescrição e acompanhamento médico, além de mudanças no estilo de vida. Entre os principais equívocos estão o uso sem orientação profissional, compra de produtos sem procedência, ajuste de dose por conta própria e a expectativa de resultados.

0: para a interrupção indevida do tratamento e a perda dos resultados obtidos. Termina aqui a edição desta terça-feira do nosso Repórter Destaque. Eu sou Kleber Salles e volto amanhã com novas informações. Grande abraço.
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4: Terça-feira, 14 de julho de 2026, está entrando no ar mais uma edição do nosso Repórter Destaque. As informações do Brasil e do mundo você confere aqui. E as inscrições para o FIES do segundo semestre de 2026 estarão abertas entre esta terça-feira até o dia 17 de julho e deverão ser feitas exclusivamente pela internet no Portal Único de Acesso ao Ensino Superior. O programa do Ministério da Educação oferece financiamento para estudantes de cursos presenciais e instituições privadas, com avaliações positivas nos sinais e, nesse ano, soma mais de 112 mil vagas, considerando os dois semestres. Do total, metade das vagas é reservada ao FIES Social, destinado a candidatos com renda familiar de até meio salário mínimo por pessoa inscritos no CadÚnico, com possibilidade de financiamento integral. O processo seletivo segue regras do edital do MEC e exige que o candidato tenha participado do Enem sem ter sido treineiro e sem ter concluído o ensino superior financiado anteriormente. Eu sou Kleber Salles e volto daqui a pouco com mais informações. Continue ligado.
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4: E o consumo de proteína vem aumentando entre pessoas que buscam melhores resultados físicos, mas especialistas destacam que não é apenas a quantidade ingerida que importa, e sim a forma como o nutriente é absorvido pelo organismo. A eficiência do aproveitamento proteico depende de fatores como qualidade da proteína, presença de aminoácidos essenciais, distribuição ao longo do dia e objetivos individuais, segundo entidades como a International Society of Sports Nutrition. Além disso, o momento do consumo também influencia, especialmente no período pós-treino, quando a absorção tende a ser mais eficiente para a recuperação muscular. Estudos indicam que proteínas de alto valor biológico, ricas em leucina, têm maior impacto na síntese muscular, enquanto a ingestão equilibrada ao longo do dia e associada à prática de exercícios potencializam os resultados e contribuem também para a saúde ao longo do envelhecimento. Eu sou Kleber Salles e volto daqui a pouco com novas informações no seu rádio. 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
4: O uso das chamadas canetas emagrecedoras vem crescendo no Brasil, mas especialistas alertam que erros comuns podem comprometer os resultados e aumentar os riscos à saúde. Indicados para pessoas com obesidade ou sobrepeso associado a doenças, esses medicamentos exigem prescrição e acompanhamento médico, além de mudanças no estilo de vida. Entre os principais equívocos estão o uso sem orientação profissional, compra de produtos sem procedência, ajuste de dose por conta própria e a expectativa de resultados imediatos. Segundo especialistas, o tratamento não funciona de forma isolada e depende da combinação entre medicação, alimentação equilibrada e prática de atividade física. O uso incorreto pode causar efeitos como náuseas, problemas gastrointestinais, formação de cálculos biliares e até pancreatite em casos mais graves. Médicos reforçam que o acompanhamento contínuo é essencial para garantir segurança e eficácia, além de evitar a interrupção indevida do tratamento e a perda dos resultados obtidos. Termina aqui a edição desta terça-feira do nosso Repórter Destaque. Eu sou Kleber Salles e volto amanhã com novas informações. Grande abraço.
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5: Terça-feira, 14 de julho de 2026, está entrando no ar mais uma edição do nosso Repórter Destaque. As informações do Brasil e do mundo você confere aqui. E as inscrições para o FIES do segundo semestre de 2026 estarão abertas entre esta terça-feira até o dia 17 de julho e deverão ser feitas exclusivamente pela internet no Portal Único de Acesso ao Ensino Superior. O programa do Ministério da Educação oferece financiamento para estudantes de cursos presenciais e instituições privadas, com avaliações positivas nos sinais e, nesse ano, soma mais de 112 mil vagas, considerando os dois semestres. Do total, metade das vagas é reservada ao FIES Social, destinado a candidatos com renda familiar de até meio salário mínimo por pessoa inscritos no CadÚnico, com possibilidade de financiamento integral. O processo seletivo segue regras do edital do MEC e exige que o candidato tenha participado do Enem sem ter sido treineiro e sem ter concluído o ensino superior financiado anteriormente. Eu sou Kleber Salles e volto daqui a pouco com mais informações. Continue ligado.
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4: E o consumo de proteína vem aumentando entre pessoas que buscam melhores resultados físicos, mas especialistas destacam que não é apenas a quantidade ingerida que importa, e sim a forma como o nutriente é absorvido pelo organismo. A eficiência do aproveitamento proteico depende de fatores como qualidade da proteína, presença de aminoácidos essenciais, distribuição ao longo do dia e objetivos individuais, segundo entidades como a International Society of Sports Nutrition. Além disso, o momento do consumo também influencia, especialmente no período pós-treino, quando a absorção tende a ser mais eficiente para a recuperação muscular. Estudos indicam que proteínas de alto valor biológico, ricas em leucina, têm maior impacto na síntese muscular, enquanto a ingestão equilibrada ao longo do dia e associada à prática de exercícios potencializam os resultados e contribuem também para a saúde ao longo do envelhecimento. Eu sou Kleber Salles e volto daqui a pouco com novas informações no seu rádio. Fique ligado!
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Obrigado. Até a próxima.

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4: O uso das chamadas canetas emagrecedoras vem crescendo no Brasil, mas especialistas alertam que erros comuns podem comprometer os resultados e aumentar os riscos à saúde. Indicados para pessoas com obesidade ou sobrepeso associado a doenças, esses medicamentos exigem prescrição e acompanhamento médico, além de mudanças no estilo de vida. Entre os principais equívocos estão o uso sem orientação profissional, compra de produtos sem procedência, ajuste de dose por conta própria e a expectativa de resultados imediatos. Segundo especialistas, o tratamento não funciona de forma isolada e depende da combinação entre medicação, alimentação equilibrada e prática de atividade física. O uso incorreto pode causar efeitos como náuseas, problemas gastrointestinais, formação de cálculos biliares e até pancreatite em casos mais graves. Médicos reforçam que o acompanhamento contínuo é essencial para garantir segurança e eficácia, além de evitar a interrupção indevida do tratamento e a perda dos resultados obtidos. Termina aqui a edição desta terça-feira do nosso Repórter Destaque. Eu sou Kleber Salles e volto amanhã com novas informações. Grande abraço.
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1: Terça-feira, 14 de julho de 2026, está entrando no ar mais uma edição do nosso Repórter Destaque. As informações do Brasil e do mundo você confere aqui. E as inscrições para o FIES do segundo semestre de 2026 estarão abertas entre esta terça-feira até o dia 17 de julho e deverão ser feitas exclusivamente pela internet no Portal Único de Acesso ao Ensino Superior. O programa do Ministério da Educação oferece financiamento para estudantes de cursos presenciais e instituições privadas, com avaliações positivas nos sinais e, nesse ano, soma mais de 112 mil vagas, considerando os dois semestres. Do total, metade das vagas é reservada ao FIES Social, destinado a candidatos com renda familiar de até meio salário mínimo por pessoa inscritos no CadÚnico, com possibilidade de financiamento integral. O processo seletivo segue regras do edital do MEC e exige que o candidato tenha participado do Enem sem ter sido treineiro e sem ter concluído o ensino superior financiado anteriormente. Eu sou Kleber Salles e volto daqui a pouco com mais informações. Continue ligado.
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3: E o consumo de proteína vem aumentando entre pessoas que buscam melhores resultados físicos, mas especialistas destacam que não é apenas a quantidade ingerida que importa, e sim a forma como o nutriente é absorvido pelo organismo. A eficiência do aproveitamento proteico depende de fatores como qualidade da proteína, presença de aminoácidos essenciais, distribuição ao longo do dia e objetivos individuais, segundo entidades como a International Society of Sports Nutrition. Além disso, o momento do consumo também influencia, especialmente no período pós-treino, quando a absorção tende a ser mais eficiente para a recuperação muscular. Estudos indicam que proteínas de alto valor biológico, ricas em leucina, têm maior impacto na síntese muscular, enquanto a ingestão equilibrada ao longo do dia e associada à prática de exercícios potencializam os resultados e contribuem também para a saúde ao longo do envelhecimento. Eu sou Kleber Salles e volto daqui a pouco com novas informações no seu rádio. Fique ligado!
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0: Fiber Couture.
1: Vai.
0: Olha o jeito de ele andar.
1: E foi que você disse?
0: Eu nada. Eu, hein? Como é que você dá uma dessa, Brucutu? Tchau. Tchau, Brucutu. Vai. Eu, hein?

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0: O uso das chamadas canetas emagrecedoras vem crescendo no Brasil, mas especialistas alertam que erros comuns podem comprometer os resultados e aumentar os riscos à saúde. Indicados para pessoas com obesidade ou sobrepeso associado a doenças, esses medicamentos exigem prescrição e acompanhamento médico, além de mudanças no estilo de vida. Entre os principais equívocos estão o uso sem orientação profissional, compra de produtos sem procedência, ajuste de dose por conta própria e a expectativa de resultados imediatos. Segundo especialistas, o tratamento não funciona de forma isolada e depende da combinação entre medicação, alimentação equilibrada e prática de atividade física. O uso incorreto pode causar efeitos como náuseas, problemas gastrointestinais, formação de cálculos biliares e até pancreatite em casos mais graves. Médicos reforçam que o acompanhamento contínuo é essencial para garantir segurança e eficácia, além de evitar a interrupção indevida do tratamento e a perda dos resultados obtidos. Termina aqui a edição desta terça-feira do nosso Repórter Destaque. Eu sou Kleber Salles e volto amanhã com novas informações. Grande abraço.
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6: Terça-feira, 14 de julho de 2026, está entrando no ar mais uma edição do nosso Repórter Destaque. As informações do Brasil e do mundo você confere aqui. E as inscrições para o FIES do segundo semestre de 2026 estarão abertas entre esta terça-feira até o dia 17 de julho e deverão ser feitas exclusivamente pela internet no Portal Único de Acesso ao Ensino Superior. O programa do Ministério da Educação oferece financiamento para estudantes de cursos presenciais e instituições privadas, com avaliações positivas nos sinais e, nesse ano, soma mais de 112 mil vagas, considerando os dois semestres. Do total, metade das vagas é reservada ao FIES Social, destinado a candidatos com renda familiar de até meio salário mínimo por pessoa inscritos no CadÚnico, com possibilidade de financiamento integral. O processo seletivo segue regras do edital do MEC e exige que o candidato tenha participado do Enem sem ter sido treineiro e sem ter concluído o ensino superior financiado anteriormente. Eu sou Kleber Salles e volto daqui a pouco com mais informações. Continue ligado.
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4: Olá, olá, meus amigos. Que os cumprimenta com muito, muito carinho este amigo de vocês, Patrick Dimon. Você lembra que o Patrick, aquela música que ficou tanto na década de 80? 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Se lembra desse sucesso? Eita, vocês que escutam diariamente a web e a rádio aí do meu amigo Adalberto, meus queridos amigos, que prazer falar com vocês. Este amigo de vocês, com muito carinho, que está cumprimentando, e Patrick Dimon. Quem sabe em breve estejamos para ir fazer alguns shows nessa temporada no Nordeste. Olha que coisa bela. Um grande abraço, felicidade. E depois tem outro sucesso. 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Eita, tão bom. Um grande abraço, Patrick Dimon, vocês amigos ouvintes da Web Radio e do meu amigo Adalberto. Tchau, tchau, boa noite.
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0: Previsão do tempo para terça-feira, 14 de julho de 2026. Região Centro-Oeste. Em Brasília, capital federal, o dia vai ser de céu claro. Os termômetros registram mínima de 14 e máxima de 27 graus. A umidade relativa do ar gira em torno de 100 a 30%. Em Goiânia, Goiás, a previsão aponta para céu sem nuvens. A temperatura mínima é de 17 e a máxima de 31 graus. A umidade relativa do ar é de 90 a 20%. Você ouviu a previsão do tempo para esta terça-feira, 14 de julho de 2026. Com informações do IBGE Cidades e do Instituto Nacional de Meteorologia, INMET.
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3: Previsão do tempo para terça-feira, 14 de julho de 2026. Região Nordeste. Fortaleza, Ceará, vai ter uma terça-feira de céu encoberto, com possibilidade de chuva durante a tarde. A temperatura marca mínima de 25 graus e máxima de 31 graus. A umidade relativa do ar vai de 90% a 50%. Passo de Camaragibe, Alagoas. Comemora aniversário nesta terça-feira, sob céu encoberto. A temperatura mínima é de 21 e a máxima de 31 graus. A umidade do ar varia de 90% a 50%. Você ouviu a previsão do tempo para esta terça-feira, 14 de julho de 2026. Com informações do IBGE Cidades e do Instituto Nacional de Meteorologia, INMET.
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5: Previsão do tempo para terça-feira, 14 de julho de 2026. Região Norte. Em Rio Branco, Acre, o dia vai ser de céu encoberto. A temperatura mínima é de 22 e a máxima de 29 graus. A umidade do ar é de 97 a 55%. Itupiranga, no Pará, festeja aniversário com céu encoberto e possibilidade de chuva. A temperatura mínima é de 23 e a máxima de 34 graus. A umidade relativa do ar é de 100 a 50%. Você ouviu a previsão do tempo para esta terça-feira, 14 de julho de 2026. Com informações do IBGE Cidades e do Instituto Nacional de Meteorologia, IMET.
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4: Previsão do tempo para terça-feira, 14 de julho de 2026. Região Sudeste. Em Vitória, Espírito Santo, a previsão é de céu encoberto nesta terça-feira. Os termômetros registram mínima de 17 e máxima de 24 graus. A umidade relativa do ar vai de 90% a 40%. Campinas, em São Paulo. Sopra velinhas diante de um céu claro sem previsão de chuva. A temperatura mínima é de 6 e a máxima de 22 graus. A umidade relativa do ar é de 100 a 30%. Você ouviu a previsão do tempo para esta terça-feira, 14 de julho de 2026. Com informações do IBGE Cidades e do Instituto Nacional de Meteorologia, INMET.
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2: Previsão do tempo para terça-feira, 14 de julho de 2026. Região Sul. Em Florianópolis, Santa Catarina, o dia vai ser de céu encoberto, mas sem previsão de chuva. Os termômetros registram mínima de 12 e máxima de 20 graus. A umidade relativa do ar oscila entre 90% e 70%. Teixeira Soares, no Paraná, celebra mais um ano de fundação com céu claro. Os termômetros registram mínima de 3 e máxima de 17 graus. A umidade relativa do ar fica entre 100% e 50%. Você ouviu a previsão do tempo para esta terça-feira, 14 de julho de 2026. Com informações do IBGE Cidades e do Instituto Nacional de Meteorologia, INMET.
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4: Previsão do tempo para terça-feira, 14 de julho de 2026. Região Centro-Oeste. Em Brasília, capital federal, o dia vai ser de céu claro. Os termômetros registram mínima de 14 e máxima de 27 graus. A umidade relativa do ar gira em torno de 100 a 30%. Em Goiânia, Goiás, a previsão aponta para céu sem nuvens. A temperatura mínima é de 17 e a máxima de 31 graus. A umidade relativa do ar é de 90 a 20%. Você ouviu a previsão do tempo para esta terça-feira, 14 de julho de 2026. Com informações do IBGE Cidades e do Instituto Nacional de Meteorologia, INMET.
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0: Previsão do tempo para terça-feira, 14 de julho de 2026. Região Nordeste. Fortaleza, Ceará, vai ter uma terça-feira de céu encoberto, com possibilidade de chuva durante a tarde. A temperatura marca mínima de 25 graus e máxima de 31 graus. A umidade relativa do ar vai de 90% a 50%. Passo de Camaragibe, Alagoas. Comemora aniversário nesta terça-feira, sob céu encoberto. A temperatura mínima é de 21 e a máxima de 31 graus. A umidade do ar varia de 90% a 50%. Você ouviu a previsão do tempo para esta terça-feira, 14 de julho de 2026. Com informações do IBGE Cidades e do Instituto Nacional de Meteorologia, INMET.
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a Organização dos Países Exportadores de Petróleo reviu em baixa, pelo terceiro mês consecutivo, sua estimativa para o crescimento anual da demanda mundial de petróleo em 2026. A nova projeção aponta para uma média de 105,94 milhões de barris diários, uma redução em relação à expectativa anterior. Essa revisão reflete um mercado petrolífero perturbado pela guerra no Irã, o bloqueio do Estreito de Hormuz e uma elevada volatilidade dos preços. A organização tem monitorado de perto os fatores geopolíticos e econômicos que impactam o consumo global.

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o presidente Luiz Inácio Lula da Silva assegurou que o país não enfrentará um tarifaço nos próximos meses. A declaração foi feita durante um evento em São José dos Campos, São Paulo, onde o presidente participou do lançamento de uma turbina movida a etanol. A fala de Lula ocorre em um momento de expectativa, especialmente após a decisão dos Estados Unidos de aplicar tarifas sobre produtos, o que poderia gerar pressões econômicas. O presidente buscou tranquilizar a população sobre a estabilidade dos preços.

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O ex-prefeito de Campo Grande, Alcides Bernal, faleceu na madrugada de segunda-feira, aos 60 anos, na Santa Casa da capital sul-mato-grossense. Ele estava detido no presídio militar desde março, acusado de homicídio. Bernal havia sido internado no final de junho, após passar mal na prisão, e após um procedimento cardíaco, retornou ao presídio. No último fim de semana, ele voltou a apresentar problemas de saúde, sendo novamente levado ao hospital, onde veio a óbito.

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A Prefeitura do Rio de Janeiro anunciou um decreto que proíbe a veiculação de publicidade de plataformas de apostas online, as chamadas bets, em todos os espaços públicos do município. A medida visa combater o que o prefeito chamou de praga das casas de apostas. O texto do decreto foi publicado no Diário Oficial da cidade e entra em vigor imediatamente. A decisão reflete uma preocupação crescente com a proliferação da publicidade de apostas e seus impactos sociais na capital fluminense.

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0: Um passo importante para a integração regional será dado nesta terça-feira, com a assinatura de um memorando de entendimento entre Brasil, Argentina, Paraguai e Chile para a criação de um mercado único de aviação civil na América do Sul. O acordo, batizado de ALAS, visa padronizar regras e permitir a oferta de voos domésticos por companhias aéreas de outros países da região. Inspirado no modelo da União Europeia, o documento estabelece um cronograma de até 12 meses para a elaboração das medidas regulatórias comuns. A iniciativa busca ampliar a liberdade de operação das companhias aéreas, permitindo que empresas estrangeiras atuem em rotas domésticas no Brasil e vice-versa.
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A Organização dos Países Exportadores de Petróleo reviu em baixa, pelo terceiro mês consecutivo, sua estimativa para o crescimento anual da demanda mundial de petróleo em 2026. A nova projeção aponta para uma média de 105,94 milhões de barris diários, uma redução em relação à expectativa anterior. Essa revisão reflete um mercado petrolífero perturbado pela guerra no Irã, o bloqueio do Estreito de Hormuz e uma elevada volatilidade dos preços. A organização tem monitorado de perto os fatores geopolíticos e econômicos que impactam o consumo global.

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o presidente Luiz Inácio Lula da Silva assegurou que o país não enfrentará um tarifaço nos próximos meses. A declaração foi feita durante um evento em São José dos Campos, São Paulo, onde o presidente participou do lançamento de uma turbina movida a etanol. A fala de Lula ocorre em um momento de expectativa, especialmente após a decisão dos Estados Unidos de aplicar tarifas sobre produtos, o que poderia gerar pressões econômicas. O presidente buscou tranquilizar a população sobre a estabilidade dos preços.

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0: O ex-prefeito de Campo Grande, Alcides Bernal, faleceu na madrugada de segunda-feira, aos 60 anos, na Santa Casa da capital sul-mato-grossense. Ele estava detido no presídio militar desde março, acusado de homicídio. Bernal havia sido internado no final de junho, após passar mal na prisão, e após um procedimento cardíaco, retornou ao presídio. No último fim de semana, ele voltou a apresentar problemas de saúde, sendo novamente levado ao hospital, onde veio a óbito.
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0: A Prefeitura do Rio de Janeiro anunciou um decreto que proíbe a veiculação de publicidade de plataformas de apostas online, as chamadas bets, em todos os espaços públicos do município. A medida visa combater o que o prefeito chamou de praga das casas de apostas. O texto do decreto foi publicado no Diário Oficial da cidade e entra em vigor imediatamente. A decisão reflete uma preocupação crescente com a proliferação da publicidade de apostas e seus impactos sociais na capital fluminense.
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Um passo importante para a integração regional será dado nesta terça-feira, com a assinatura de um memorando de entendimento entre Brasil, Argentina, Paraguai e Chile para a criação de um mercado único de aviação civil na América do Sul. O acordo, batizado de ALAS, visa padronizar regras e permitir a oferta de voos domésticos por companhias aéreas de outros países da região. Inspirado no modelo da União Europeia, o documento estabelece um cronograma de até 12 meses para a elaboração das medidas regulatórias comuns. A iniciativa busca ampliar a liberdade de operação das companhias aéreas, permitindo que empresas estrangeiras atuem em rotas domésticas no Brasil e vice-versa.

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a Organização dos Países Exportadores de Petróleo reviu em baixa, pelo terceiro mês consecutivo, sua estimativa para o crescimento anual da demanda mundial de petróleo em 2026. A nova projeção aponta para uma média de 105,94 milhões de barris diários, uma redução em relação à expectativa anterior. Essa revisão reflete um mercado petrolífero perturbado pela guerra no Irã, o bloqueio do Estreito de Hormuz e uma elevada volatilidade dos preços. A organização tem monitorado de perto os fatores geopolíticos e econômicos que impactam o consumo global.

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o presidente Luiz Inácio Lula da Silva assegurou que o país não enfrentará um tarifaço nos próximos meses. A declaração foi feita durante um evento em São José dos Campos, São Paulo, onde o presidente participou do lançamento de uma turbina movida a etanol. A fala de Lula ocorre em um momento de expectativa, especialmente após a decisão dos Estados Unidos de aplicar tarifas sobre produtos, o que poderia gerar pressões econômicas. O presidente buscou tranquilizar a população sobre a estabilidade dos preços.

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O ex-prefeito de Campo Grande, Alcides Bernal, faleceu na madrugada de segunda-feira, aos 60 anos, na Santa Casa da capital sul-mato-grossense. Ele estava detido no presídio militar desde março, acusado de homicídio. Bernal havia sido internado no final de junho, após passar mal na prisão, e após um procedimento cardíaco, retornou ao presídio. No último fim de semana, ele voltou a apresentar problemas de saúde, sendo novamente levado ao hospital, onde veio a óbito.

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A Prefeitura do Rio de Janeiro anunciou um decreto que proíbe a veiculação de publicidade de plataformas de apostas online, as chamadas bets, em todos os espaços públicos do município. A medida visa combater o que o prefeito chamou de praga das casas de apostas. O texto do decreto foi publicado no Diário Oficial da cidade e entra em vigor imediatamente. A decisão reflete uma preocupação crescente com a proliferação da publicidade de apostas e seus impactos sociais na capital fluminense.

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Um passo importante para a integração regional será dado nesta terça-feira, com a assinatura de um memorando de entendimento entre Brasil, Argentina, Paraguai e Chile para a criação de um mercado único de aviação civil na América do Sul. O acordo, batizado de ALAS, visa padronizar regras e permitir a oferta de voos domésticos por companhias aéreas de outros países da região. Inspirado no modelo da União Europeia, o documento estabelece um cronograma de até 12 meses para a elaboração das medidas regulatórias comuns. A iniciativa busca ampliar a liberdade de operação das companhias aéreas, permitindo que empresas estrangeiras atuem em rotas domésticas no Brasil e vice-versa.

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